0: resolução.
1: Bom, não tem compromisso com o erro aqui. Até agradeço a doutora Cris, que já me corrigiu, que é referente ao projeto de resolução à emenda. Projeto de decreto legislativo 16/2026, de autoria da vereadora Ana Júlia Casagrande, que outorga a senhora Lucimara Marcondes Candoná ao título de cidadão ararense. O projeto recebeu pareceres favoráveis da unidade jurídica, das comissões permanentes, e o projeto está em discussão. Com a palavra, a vereadora Ana Júlia Casagrande.
2: Muito obrigada, senhor presidente. É uma alegria estar votando esse projeto hoje aqui nessa noite. Quero falar um pouquinho sobre a homenageada a receber a maior honraria desta casa. A Lucimara Marcondes Candoná é natural da cidade de São Paulo. É filha de Maria Odila Marcondes Candoná, que é ararense, e do senhor Selvino Candoná, que é de Frederico Westphalen. Viveu a sua primeira infância no município de Araras, onde, entre um ano e seis anos e meio de idade, iniciou a sua trajetória educacional no Parque Infantil Prefeito Hermínio Ometo, espaço que marcou não apenas o início da sua vida escolar, mas também os seus primeiros vínculos com o universo da educação. Posteriormente, retornou à capital paulista, mantendo seus laços afetivos e profundos com o interior, especialmente com a nossa cidade de Araras, onde passava suas férias. Desde cedo, expressava o desejo de retornar ao interior, um sonho que, com o tempo, se concretizou e passou a fazer parte também de sua trajetória profissional e de vida. É graduada em pedagogia, com especializações em psicopedagogia clínica, educação especial e também o transtorno do espectro autista e psicomotricidade. Sua formação, aliada à sua sensibilidade, sustenta uma atuação comprometida com o desenvolvimento integral dos estudantes, respeitando as suas singularidades e potencialidades. Como psicopedagoga clínica, desenvolve um trabalho atento e acolhedor, voltado à escuta, à compreensão e à identificação de dificuldades nos transtornos de aprendizagem. A partir disso, propõe intervenções individualizadas que buscam não apenas superar os desafios, mas também fortalecer a autoestima e promover avanços significativos no desenvolvimento cognitivo e emocional de cada pessoa atendida. Na Rede Municipal de Ensino de Araras, atua como professora de educação especial e professora de educação básica, um substituta, construindo uma trajetória marcada pelo compromisso com a inclusão e com a aprendizagem de todos os estudantes. Sua prática pedagógica é guiada pelo cuidado, pela escuta e pela busca constantes de estratégias que favorecem o desenvolvimento de cada aluno. Também exerceu a função de apoio técnico pedagógico, ATP, na área de educação especial junto à Secretaria Municipal de Educação de Araras, onde se destacou pelo olhar atento às necessidades da escola e pelo compromisso com uma educação mais inclusiva e de qualidade. Atualmente está como chefe da divisão de educação especial, desempenhando um papel essencial na construção e no fortalecimento das políticas públicas de educação inclusiva no nosso município. Sua atuação envolve planejar, coordenar e acompanhar ações que garantam não apenas o acesso, mas também a permanência e a aprendizagem dos estudantes público-alvo na educação especial. Então, por tudo que eu falei, eu creio que todos os vereadores têm contato com a Lucimara. Ela, com certeza, merece essa honraria da Câmara Municipal e eu conto com o voto e apoio de todos os parlamentares. Obrigada, presidente.
1: Obrigado, nobre vereadora. Mais alguém gostaria de discutir? Bem, não havendo ninguém para discutir, parabenizar aqui pela propositura, nobre vereador. Começo com Vossa Excelência. Como a votação é secreta, gostaria que Vossa Excelência aqui preenchesse e colocasse na urna aqui da Câmara, urna municipal. Essa foi boa. Bom, começando aqui com a nobre vereadora Ana Júlia Casagrande. Vereador Gustavo Dias Brambila. Vereador Mário Corroquel Neto. Vereador José Roberto Rimério. Vereador Donizete Florencio de Lima. Vereador Dercy Agemir Toffolo. Vereadora Ana Júlia Casagrande já votou. Vereadora Marluce Natália Góes de Lima. Aí, vereadora Rosa Maris Canavini. Vereador Lúcio Bittencourt de Andrade. Vereador Fábio Aparecido Domingues. O presidente também vai votar? Vossas Excelências. Por gentileza, secretário da mesa, faça a contagem dos votos.

0: Foi aprovado o nome da senhora, parabéns, da senhora Lucimara Marcondes Candoná ao título de cidadão ararense. Bem, passaremos também para o projeto de decreto legislativo 17/2026, de autoria da vereadora Ana Júlia Casagrande, que outorga à senhora Munira Elis Stoffles, isso? Stoffi, ao título de cidadão ararense. Com a palavra, a vereadora Ana Júlia Casagrande. Tem os pareceres favoráveis da unidade jurídica e das comissões permanentes.
1: Muito obrigada, senhor presidente. Vou contar um pouquinho aqui da história da Munira. Munira Elias Stolfi, nascida e criada na cidade de Jaboticabal, filha de Elias e de Maria do Carmo Caldas Elias. Sendo Munira a primogênita de cinco filhos, cursou o primário, ginásio e colegial na cidade de Jaboticabal. Posteriormente, graduou-se em Ciências Biológicas, modalidade médica e biológica, pela Faculdade Barão de Mauá, na cidade de Ribeirão Preto. Ao término de sua faculdade, recebeu o convite para prestigiar, a seção de fitopatologia na cidade de Araras, em 1983. Passando 6 meses, foi contratada, onde permaneceu no IAA, até a sua extinção, nos anos 90. Nesse período, conheceu o engenheiro agrônomo Rubismar Stolfi, com quem se casou em 1º de junho de 85. Dessa união, temos quatro filhas: a Maria Eugênia, a Carolina, a Fernanda e a Veridiana, nascidas em Araras, e três netos. Perdão, eu falei temos, o casal teve, tá? Por 20 anos, como voluntária, dedicou-se ao escotismo, como escotistas no grupo escoteiro Arara Azul, onde também assumiu a posição de dirigente, contribuindo com a formação de jovens e o fortalecimento dos valores na comunidade. Sócia fundadora do Rotary Clube de Araras Alvorada, tendo sido a primeira presidente deste clube que completará 20 anos de prestação de serviço em prol da comunidade ararense. Atualmente, integra o Conselho Fiscal da PAI de Araras, a Coordenação da Saúde da Diocese de Limeira e, pela CNBB, a Coordenação da Região Sul de Campinas, que abrange as 9 dioceses. Na Igreja Basílica Nossa Senhora do Patrocínio, atua como catequista, coordenadora da CPP, que é a Coordenadora das Pastorais da Basílica, e o Ministério do Leigo. No FUS, Fundo Social de Solidariedade, atua como conselheira. Seu trabalho nessas frentes demonstra o compromisso contínuo pelas causas sociais e comunitárias. Por isso, com certeza, a Munira merece também essa honraria.
0: Obrigado, nobre vereadora. Mais alguém gostaria de discutir? Parabenizar aqui pela propositura. Nesse exato momento começa a votação. Vereadora Ana Júlia Casagrande. Votação é secreta, depende de 2/3. Com o vereador José Roberto Rimério. Vereador Gustavo Dias Brambila. Vereadora Marluce Natália de Góes Lima. Pode fazer. Vereador Dercy Agemi Toffolo. Vereador Mário Corroquel Neto. Vereador Donizete Florencio de Lima. Vereadora Rosa Maria Scannavini. Vereador Lúcio Bittencourt de Andrade. Vereador Fábio Aparecido Domingues. Eu vou votar aqui com Vossa Excelência, junto à apuração do secretário da mesa, para a apresentação da nobre vereadora referente a senhora Munira Elias ao título de cidadão ararense.

0: decreto. Bom, foi aprovado o nome da senhora Munira Elis Stolf ao título de cidadão ararense. Parabéns à senhora Munira. Passaremos para o projeto de decreto legislativo 18/2026. Os vereadores Rodrigo Soares dos Santos, Fábio Aparecido Domingues e Lúcio Bittencourt de Andrade, que denomina a Galeria das Mulheres no Legislativo Geni Pires Gonçalves Tiritiri, no âmbito do município de Araras, da Altos Providências. O projeto possui pareceres favoráveis da unidade jurídica e das comissões permanentes. O projeto está em discussão, só que reforçando, nós já fizemos uma singela homenagem à família, essa que foi vereadora dentro do município por 3 meses, teve um mandato importante referente... Não, como que é o nome?
1: PESP.
0: Da PESP, onde ela fez um trabalho, foi fundadora da PESP aqui dentro do nosso município, fez um trabalho muito forte dentro da educação, e nós já temos a Galeria das Mulheres Legislativas, se a comunicação puder colocar nesse exato momento, que é relembrando a história aqui das mulheres que assumiram o mandato legislativo. Então, nós aqui ficamos muito felizes e colocamos a homenagem, precisava fazer os trâmites aqui nos meios legais para que a gente pudesse aprovar. Bom, os vereadores que são favoráveis permaneçam como estão. Foi aprovado por 10-0. Denomina, então, a Galeria das Mulheres pelo Geni Pires Gonçalves Tiritiri, no âmbito do município de Araras. Passaremos para o projeto de resolução 06/2026, de autoria do vereador Rodrigo Soares dos Santos, Fábio Aparecido Domingues, Lúcio Bittencourt de Andrade, que está regulamentando o procedimento para apresentação, tramitação e aprovação e acompanhamento das emendas impositivas também do projeto de lei orçamentário anual no âmbito da Câmara Municipal de Araras. Esse projeto teve pedido de vista do vereador Gustavo Dias Brambila na 23ª sessão ordinária e o projeto... Ele entrou em pauta, o projeto recebeu pareceres favoráveis da unidade jurídica e das comissões permanentes. O projeto está em discussão, Vossa Excelência já sabe, é uma regulamentação seguindo uma sugestão do Ministério Público e também do próprio Tribunal de Contas, a qual regulamenta e nos fiscaliza nessa questão. E nós estamos aqui, boa parte dos municípios já atenderam essa sugestão e nós também estamos aqui, acatamos a mesa diretora. Até quero agradecer aqui o vereador Lúcio, vereadora Rosa, vereador Fábio, para a gente atender esse pedido para que possa ser regulamentado, até também para que possa ficar muito mais prático e fácil a tramitação. Bom, não havendo ninguém para discutir, nesse exato momento, coloco o projeto em votação. Quem é favorável permaneça como estão, os contrários se manifestem. Bom, o projeto foi aprovado por 10-0. Obrigado. A emenda impositiva do projeto de lei também tem uma emenda modificativa, 07/2026, de autoria do vereador Rodrigo Soares dos Santos, Fábio Aparecido Domingues, Rosa Maria Scanavini e Lúcio Bittencourt de Andrade, que modifica a redação do artigo 19. A emenda está em discussão, é só uma readequação que nós vamos fazer aqui, e aí nós fizemos essa modificação da emenda. Não havendo ninguém para discutir, coloco a emenda em votação. Os vereadores que são favoráveis permaneçam como estão, os contrários se manifestem. Foi aprovado por 10-0. Perdão, 07? A resolução 07/2026. É que, na realidade, nós estamos mudando o artigo 19. Bom, passaremos agora para a emenda supressiva ao projeto de lei de resolução 07/2026, de autoria dos vereadores Rodrigo Soares dos Santos, Fábio Aparecido Domingues, Rosa Maria Scanavini e Lúcio Bittencourt de Andrade, que suprime o inciso 2º, o 3º, o 4º e o artigo 2º, referente ao inciso 1º do artigo 10º e também o artigo 25. Pronto, a emenda supressiva está em discussão? Também uma adequação, não havendo ninguém para discutir, coloco em votação. Os vereadores que são favoráveis permaneçam como estão, os contrários se manifestem. Foi aprovado por 10-0. Passaremos agora, nesse exato momento, para as explicações pessoais. Cada vereador tem um prazo regimental de 5 minutos para as explicações pessoais. Primeira vereadora inscrita é a vereadora Ana Júlia Casagrande.
2: Obrigado, senhor presidente, eu abro mão.
0: Segundo vereador inscrito é o vereador Mário Corroquel Neto.
3: Dispenso, presidente.
0: Terceiro vereador inscrito é o vereador Gustavo Dias Brambila.
4: Também abro mão, presidente.
0: Obrigado, vossas excelências. Passaremos agora para as explicações pessoais. Cada vereador, perdão, nada mais havendo, convoco os vereadores e vereadoras para a próxima sessão ordinária a ser realizada na segunda-feira, dia 20 de julho de 2026, às 19 horas. Declaro encerrada a presente sessão e que Deus abençoe a nossa querida cidade de Araras.
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